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0: 2 horas.
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Se aquela música não lhe sai da cabeça, então já sabe que nós passamos aqui na 91 FM Rádio. Envie a sua mensagem para o nosso Facebook ou Instagram. É fácil encontrar-nos nas redes sociais.

0: 4 horas.
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0: 5 horas.
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direitos dos homens, disto e daquilo. Também não entendo porque é que não se havia de falar das mulheres, dos direitos das mulheres. Os direitos são os mesmos, são seres humanos, têm os mesmos direitos. Deviam ter, não têm. Não, não têm. Ainda hoje não têm.

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1: 6 horas.
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Muito obrigado a si que está desse lado, sempre junto da 91 FM Rádio. Acredito por aqui, o melhor ainda está para ouvir. E claro, a culpa, e ainda bem que sim, é toda sua.

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0: 7 horas.
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2: E passam agora 5 minutos das 7 da manhã. Muito bom dia, bem-vindos à edição de terça-feira para 11 de agosto das suas manhãs na 91 FM, com o Bom Dia Oeste na 91 FM. Sou o Rui Vieira, como é bom estar na sua companhia. Se for o caso, uma boa viagem, uma ótima manhã, uma excelente terça-feira. Estamos bem, sabe porquê? Porque estamos consigo.

0: Mas pode tentar.
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3: Edição de terça-feira para dia 11. Bom dia, bom dia. Uma boa viagem, uma ótima manhã na nossa companhia. Somos a 91 FM Rádio para toda a região Oeste e também para todo o mundo em www.91fm.pt. Hoje é terça-feira. Já sabe que estas quinhas ainda continuam até ao próximo domingo, 16 de agosto.

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8: Agora seguimos em frente com Miguel Araújo, Dona Laura, Os Dama, Ficar ou IOI, com também a participação de Zé Amar. A música portuguesa em destaque na 91 FM e, claro, no seu Bom Dia Oeste.

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1: Está a chegar a festa do bairro das Morenas, em honra de Santo Onofre, 14, 15 e 16 de agosto. Está também a chegar a festa da Toca 7, a Festa Branca e a Cápsula do Tempo, já este fim de semana, 14 e 15 de agosto. Está a chegar também a Feira Tradicional do 15 de agosto, 14, 15 e 16, também no Largo da Feira, onde se realiza o mercado semanal. Portanto, muitas oportunidades para visitar a região oeste e também para se divertir aqui nas nossas sugestões. Enquanto isso, desejamos-lhe uma ótima manhã de terça-feira e uma boa viagem.

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2: Agora está tudo postos para atualizarmos o estado do tempo para hoje, segundo a previsão do Instituto Português do Mar e da Atmosfera, que para hoje nos diz que vamos ter, quanto ao estado do tempo e para a nossa região, a céu pouco nublado limpo, apresentando períodos de mais nubosidade, em especial no litoral a norte do Cabo Raso, até ao meio da manhã. Vento, em geral, fraco, de 30 a 40 km por hora e pequena subida da temperatura máxima, em especial no interior. Quanto ao estado do mar, ondas de 1 metro, temperatura da água do mar 19 a 21 graus.

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2: É a coordenação de uma excelente terça-feira, 11 do mês 8. Já sabe que a seguir às 8 vamos dar uma espreitadela, uma volta pela astrologia, pelo horóscopo, também por algumas das curiosidades, tudo isto com a melhor música, a pensar em si. We

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0: Agora fazemos uma curta pausa, estamos de volta já a seguir às 8, então até já.
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0: 8 horas.
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0: Sete minutos depois das oito, cá estamos, abertura para os 4:30, Bom Rapaz. Seguimos em frente com a melhor música, nesta hora que damos as boas-vindas à imobiliária Localstar para comprar, vender ou investir. 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

0: Edição de terça-feira para dia 11. Hoje é dia de Santa Susana e também de Santa Clara. Faltam apenas 142 dias para terminarmos este ano de 2026. Uma boa viagem se vai na estrada, se for o caso um bom trabalho, se estiver de férias, aproveite da melhor maneira possível. Esteja onde estiver, importante mesmo é que esteja ligado, é que esteja connosco na 91 FM Rádio para toda a região oeste e também para todo o mundo em www.91fm.pt. Neste dia, em 1869, Nuno José de Moura Barreto substitui assim Bernardo de Sá Nogueira de Figueiredo no cargo de Ministro do Reino de Portugal.
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3: Provérbio para o mês de agosto, chuva de agosto, apanhá-la com gosto, é o provérbio popular para este oitavo mês do ano de 2026. 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
1: A continuação de uma excelente manhã, uma ótima terça-feira. Muito obrigado por estar desse lado. Já sabe que este fim de semana arranca a festa em honra de Santo Onofre, no bairro das Morenas, nas Caldas da Rainha. Já uma festa com alguns anos, é verdade, que esteve ali um pouco parada, mas que agora está de regresso e cheia de vontade. É isso, 14, 15 e 16, dia 14 Fernando Ribeiro, dia 15 Nelson dos Lordes e também no dia 16 almoço com a Real com Fernando Ribeiro. Todos os dias serviço de restaurante, quermesse e as entradas são livres.

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1: Este fim de semana é dia de festa para a Toca 7. 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No dia 14, noite branca, dia 15, a noite é com a cápsula do tempo. 1 euro da entrada da pulseira reverte para a Ordem do Trevo.

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1: Agora ficamos por aqui. Quanto a esta segunda hora, estamos de volta já a seguir às 9 para a última hora. Então, até já.
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0: 9 horas.
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5: 3 minutos depois das 9 da manhã, muito bom dia. Nesta hora que damos as boas-vindas à Stargest, nesta hora que estamos ainda consigo até às 10 com a melhor música e a melhor boa disposição, aquela energia bem positiva para que a sua manhã seja uma ótima manhã. Seguimos em frente com os Calema e Sara Correia, Respirar Aragão. Antigamente, Stargest é quem nos acompanha nesta hora.

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0: Agora vamos atualizar o estado do tempo para hoje. Segundo a previsão, céu pouco nublado ou limpo, apresentando períodos de mais nubosidade, em especial no litoral norte do Cabo Raso, até ao meio da manhã, onde poderá persistir ao longo do dia. Vento em geral fraco do quadrante norte, tornando-se fraco a moderado até 30 km por hora. Quanto ao estado do mar, ondas de 1 metro, temperatura da água do mar 19 a 21 graus.
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0: explicar.
1: Vamos ao nosso oráculo. As pessoas nascidas sob o signo do Leão são líderes natos, são dramáticos, criativos, autoconfiantes, dominantes e extremamente difíceis de resistir. Eles podem conseguir qualquer coisa que queiram, seja no trabalho ou no tempo gasto com a família e amigos. Este signo também pode ser arrogante, preguiçoso e inflexível, tentando assim arranjar sempre alguém para tratar dos seus assuntos. É o que nos diz o oráculo para o mês de agosto. Nesta hora que estamos com a Stargest.

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0: sabe que também aqui na nossa rádio, na sua rádio, divulgamos a sua festa. Para isso basta que faça chegar até aqui aos nossos estúdios, claro, o seu cartaz, para que nas nossas emissões o possamos divulgar. Já sabe também que estamos a acompanhar as Tasquinhas. Até ao próximo domingo estamos a entrevistar, estamos a passar pelas Tasquinhas, pelo artesanato, pelo que se faz de melhor também nesta edição. São 27 anos de Tasquinhas das Caldas da Rainha. Amanhã é o dia do imigrante, 12, à noite é com a cantora Rebeca.
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0: Hoje é terça-feira, 11 de agosto. A noite é com, às 20h30, o Rancho Folclórico e Etnográfico Danças do Arnoia de Atos Francos. A seguir, David Antunes no palco das Tasquinhas. Amanhã, quarta-feira, é a Rebeca. Dia 13, José Cid. Dia 14, Leandro. Dia 15, Alemar. E dia 16, para terminar, Emanuel Moura. 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Esta hora que estamos com a Stargest.
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sobre a dúvida que estas chiquinhas é um grande ponto de encontro. Então, nós voltamos amanhã às 7, na nossa parte, a continuação de uma excelente manhã de terça-feira.

0: 10 horas.
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Bom dia, bom dia. Cá estamos nós para mais uma hora de emissão aqui na Rádio de Todos os Sucessos. Sou o João Carlos Costa, o programa chama-se O Melhores, ainda está para vir e faz-lhe companhia há 10 anos neste horário. Boa terça-feira.

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1: Como é bom estar consigo. Já agora quero agradecer a todos aqueles que estão connosco. Temos recebido mensagens de algumas pessoas que estão a passar férias nesta região. Esta é a 91 FM. Há 40 anos que existimos neste lugar, que é a frequência 91 FM. Hoje chamamos-nos 91 FM, mas durante muito tempo éramos a Rádio Litoral Oeste. Nomes diferentes, mas a mesma alma, querer servir a região Oeste. Esteja onde estiveres, uma boa terça-feira e obrigado por estar connosco.

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1: E nesta emissão de terça-feira, votos renovados de boas férias para quem eventualmente esteja de férias. Já agora aproveito para enviar um abraço grande para os nossos imigrantes que eventualmente estejam na região. Já sabe que se vai ao volante, desejo de uma boa viagem, cuidado com a condução, nada de telemóvel, nada de distrações, boa viagem, com votos de um bom verão da equipa da 91 FM Rádio.

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1: 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Boa terça-feira!

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2: É o terminar desta emissão. 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

0: 11 horas.
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1: E esta é mais uma hora de emissão, é verdade, é a segunda hora do nosso programa. O melhor ainda está para vir. Sou o João Carlos Costa, vou até às 13 consigo, assim o espero.

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1: Já ouviu falar das Casas da Bahia? Daqui a pouco, nesta emissão, falo-lhe desse projeto que está a nascer ali junto à Baía de São Martinho do Porto, em Salir do Porto, junto àquela duna gigante. É um lugar incrível e aqui nesta emissão já lhe vamos falar deste projeto da Local Stars, aqui na 91 FM.

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2: E hoje, nesta emissão, vamos em diante só com grandes músicas. Desejo-lhe uma boa terça-feira, um bom resto de semana, de férias ou de trabalho, independentemente da sua condição. Desejo-lhe uma boa terça-feira.

0: Silva aqui.
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0: 12 horas.
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1: E esta é já a terceira hora da nossa emissão, é verdade, boa terça-feira. Vamos em diante, já sabe que estão a decorrer as Tasquinhas das Caldas na Expo Oeste. A entrada é livre, gastronomia, artesanato, espetáculos, muitos espetáculos. Hoje temos David Antunes, vai ser assim uma noite incrível.

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1: E se é connosco que está, não há razões para que não fique connosco. Já sabe que no final da semana temos festa branca nas Caldas da Rainha. Vamos ter pulseiras para oferecer. Já estamos a oferecer algumas, mas vamos ter pulseiras para oferecer todos os dias nas Tasquinhas das Caldas. É só ir ter com a nossa equipa, com a equipa da 91 FM Rádio.

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1: Ela esteve no festival Bom Sucesso e agora está aqui connosco. Estou mesmo a falar de Bárbara Bandeira, aqui muito bem acompanhada com a voz da saudosa Amália Rodrigues.

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1: Estamos por cá, estamos bem, estamos consigo. Já lhe falámos hoje das Casas da Bahia, que estão a nascer junto à Baía de São Martinho do Porto, um lugar incrível para viver, perto da cidade, mas ao mesmo tempo na natureza. 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
2: Obrigado por estar aí desse lado. Emissão de terça-feira, 11 de agosto, a chegar ao fim. Eu volto amanhã, logo depois da hora certa, para estar consigo.

0: 13 horas.
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0: 14 horas.
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Luís Sequeira a passar por aqui nesta emissão de terça-feira, 11 de agosto. Passam 55 minutos das duas, no dia em que nas casquinhas das Caldas da Rainha, depois da noite de ontem, com a Cláudia Nayara, temos um convidado especial. Ele vem de Santarém, é o David Antunes, volta às Caldas depois do sucesso que tem feito nesta região. Volta logo à noite, grande espetáculo com o David Antunes e da Midnight Band. É um espetáculo que promete, é um espetáculo certamente inesquecível.

0: 14:59.
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0: 15 horas e 59 minutos.
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0: 17 horas.
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0: 18 horas.
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1: 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Por isso, não é recomendado para o uso e consumo humano ou animal. Evite oferecer esse líquido para os seus animais, pois pode causar problemas de saúde. No entanto, pode-se usar a água do ar-condicionado para regar alguns tipos de plantas, abastecer o ferro de engomar, fazer sabão caseiro ou usar para lavar o carro.
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0: 19 horas.
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0: 20 horas 30 minutos, muito boa tarde, cá estamos nós mais uma vez a responder das tasquinhas das Caldas no pavilhão da Expo Oeste, nas Caldas da Rainha, onde desde a passada sexta-feira iniciámos. Olá Gabi, tudo bem? E temos que cumprimentar as pessoas, não é? Portanto, dizer também que é importante estarmos aqui também como a 91FM, como Rádio Local. Antes de mais, um obrigado a todos aqueles que ao longo do dia e ao longo da noite também nos têm vindo a congratular com os parabéns e também pelo nosso trabalho que temos feito desde a passada sexta-feira. Um obrigado também ao nosso responsável técnico que está a comandar para que a nossa emissão vá com todos, com toda a pulpa e circunstância para o ar. Neste caso, um obrigado para o nosso responsável técnico Rui Nogueira, que está também disponível, também tem estado a fazer aqui também, a segurar, neste caso, os comandos da nossa emissão, para que tudo vá a correr da melhor forma possível, para claro que levamos também a informação a quem nos acompanha através da nossa frequência, 91FM, para toda a região oeste e para todo o mundo, em 91FM.pt. Portanto, são as formas, as duas formas que têm para escutar a nossa rádio. Hoje, à noite, é com David Antunes, antes sobe a palco Rancho Folclórico. Portanto, o convite, esse é o que vamos e é o que temos também estado a fazer desde a passada sexta-feira, a visitar as tasquinhas das Caldas. São 12 tasquinhas ao dispor de todos aqueles que querem provar o que se faz de melhor da nossa região, o melhor das coletividades, os melhores também da nossa associação. O prato forte aqui nas tasquinhas, claro que é mesmo o bacalhau. Praticamente todas as tasquinhas, passando pelo Campo, pelo Coto, pela Ramalhosa, Lubeiros, o Arneirense e outras tantas, o prato principal, a fanadia, que estou aqui mesmo junto à fanadia, que já falámos no passado domingo com o Sérgio Pereira, o presidente do rancho das Feiras da Fanadia. Portanto, o prato de rei é mesmo o bacalhau que está aqui a fazer as lidas da casa. Eu agora queria tentar apanhar o João Carlos Costa e o Rui Tavares, que estão aqui. Ora, boa tarde, Rui Tavares.
1: Boa tarde.
2: Boa tarde, amigo.
0: Ligado, cuidado. Como está, Rui Tavares?
1: Está ligado ou está a fingir?
0: Nós estamos a fingir, estamos mesmo em direto. Estamos mesmo em direto.
2: Posso mandar um beijinho para a minha mãe?
0: Rui Tavares, mais uma vez, a rádio. A nossa rádio está presente nas tasquinhas.
2: Um disco pedido, vá lá.
1: A rádio está em todo lado.
0: Mas se apanhaste prevenido, não estavas à vontade.
1: Ainda estava a olhar a ver se estava realmente a marcar, mas está.
0: Estamos mesmo em direto. Para nós é importante a rádio estar presente mais uma vez.
1: É importante. É importante a rádio estar presente onde estão as pessoas, onde está gente maravilhosa, como temos aqui o nosso amigo David Antunes. E podemos estar. Do nosso amigo João Carlos Costa.
0: Ele fala a seguir.
1: É falar a seguir, é isso.
0: A Gabi.
1: A Gabi, portanto, todas as pessoas que fazem parte da rádio e que fazem com que a rádio consiga cada vez mais, porque toda a gente sabe que o mundo da rádio é um mundo que não é fácil, mas nós temos cá, o que não nos alaga deixa-nos mais fortes, portanto a tempestade alagou-nos a torre e estamos a fazer tudo para reerguermos.
2: Mais fortes.
1: É, é isso tudo.
0: Rui Tavares, obrigado. João Carlos Costa.
3: Não, fala com o David Antunes. Fala com o João Carlos Costa. Fala com o David Antunes.
0: Já ontem eras
3: passado. Eu vou ter com a Gabi.
0: Pronto, então vai lá ter, vai ter com a Gabi que ficas bem acompanhado. David Antunes, boa tarde.
2: E então?
0: Caldas da Rainha já é uma cidade tu, sebejamente tu conhecida, porque opa, já fazes parte aqui da casa.
2: Já há bocado tinha dito a ele que eu acho que, tipo, sei lá, não deve haver mais ninguém, estou sempre a chamar o mesmo. Estou a brincar, pá, fico muito agradecido e acabo por ser, se calhar, bom sinal, é porque a malta gosta de ver a gente, quando a gente vem cá, acho que trazemos sempre alegria para as pessoas, que é uma característica que nos define, é a alegria. A gente chega aos sítios e espalha a alegria e nos tempos dois, se calhar, é isso que faz a diferença.
0: Entretanto, o David já é mais das Caldas de Rainha do que Santarém.
2: Ah, pessoal, que ias dizer do coisa das Caldas, ok. Opa, sim, olha, toco mais nas Caldas do que a Santarém, é verdade. Já toquei mais em Santarém do que nas Caldas, mas atualmente é, se calhar tenho que começar a procura de casa aqui, porque já sou quase das Caldas. Aliás, bons tempos, quando eu era jovem, com a malta, tu deves ser das Caldas, por causa de outras coisas. Muito bem.
0: David, então, para quem já te conhece, conhece e já sabe como é que tu funcionas em palco. O que é que vais prometer hoje a todos aqueles que vão, vêm hoje às testinhas das calas?
2: Isto aqui não há promessas, pá. Isto aqui são coisas certas.
0: É o que tivesse aí sai, né?
2: Não, são coisas certas. Isto é para vir para aqui para a gente se divertir. Para a gente se divertir todos. Isto aqui não há promessas.
3: Agora deixa-me falar eu. Deixa-me falar eu. Ontem esteve cá o João dos Milénio. E lembrou-se de uma cena que nós tivemos os dois há muitos anos atrás.
2: É pá, não contes essas cenas.
3: Tem que contar. E vou dizer porque é que me lembro. O
2: a minha
3: David,
2: mulher não sabe disso.
3: Nós estávamos no EPL, Estabelecimento Prisional de Lisboa. E este rapaz, na altura já tinhas começado?
2: Não, já andávamos.
3: Foi onde conheci o Nininho Vaz Maia, já agora. E estávamos no EPL, Estabelecimento Prisional de Lisboa.
2: Fazer
3: e
2: festa
3: este
2: homem,
3: de Natal. Festa de Natal, não é? Eu estava a apresentar, estava a fazer um trabalho para a TVI, estava a apresentar, e ele contou a história, aqui ontem, que é, ele põe o teclado atrás das costas e continua a tocar. Só que de repente, o teclado caiu, as teclas caíram, que estavam no chão e de repente de lá estou eu a ajudá-lo e ele continuou como se nada tivesse. Nesse dia que vai ficar na história, apercebi-me, depois voltámos a encontrar-nos em vários estabelecimentos prisionais, sempre em espetáculo.
2: Sempre em espetáculo,
3: nunca por outra razão.
2: Opa, graças a Deus.
3: Nem tu nem eu,
2: graças a Deus, um gajo nunca sabe.
3: De resto, pela proximidade de Santarém, foste várias vezes a Val dos Judeus, várias vezes.
2: Sim, eu faço muito, por acaso faço muito festas de Natal de estabelecimentos prisionais, faço muitas festas de Natal, sim.
3: Aliás, quem te conhece sabe que tu és.
2: É a primeira vez que eu
0: me
2: conheço. Foi precisamente uma festa de Natal dessa, já há muitos anos, 15 anos, foi aí, ou mais.
0: És uma pessoa solidária, não és?
2: Já
3: agora,
2: sei lá.
3: Peraí, antes.
2: Peraí, que ele quer acabar as duas.
3: Houve algumas vezes que eu vinha-me embora, mas ele ficava lá. E eles ofereciam-lhe uma estadia no estabelecimento prisional de alguns dias.
2: Eu gosto de andar aqui e não fazer mal a ninguém.
0: David Antunes, que temas é que não pode faltar hoje à noite?
2: Inserimos dois temas novos agora este mês, porque a minha mãe andava-se a queixar que nunca mais põe os temas novos e não sei o quê, então temos dois temas novos, um que o meu pai escreveu em 1993, que é uma música que ele escreveu enquanto era imigrante em Londres, que é o Saudades da Aldeia, e que nós agarrámos naquele tema 33 anos depois e demos uma nova vida à música. Eu acho que está muito gira, e depois peguei numa música que foi das primeiras que eu escrevi, foi escrita há 18 anos e aquilo nunca foi tocado ao vivo, foi só escrita.
3: É hoje?
2: Opa, sim, tocámos aquilo, eu toquei aquilo na altura para a Cristina Ferreira, pus-me de joelhos a cantar para ela no Você na TV,
0: tipo
2: estamos a falar para aí 2008.
0: Tipo uma declaração de amor.
2: O vídeo no YouTube sou eu a cantar de joelhos para a mulher, e nunca tocámos aquela música ao vivo, e então agora vamos, essas duas e depois logo se vê.
0: Portanto, um espetáculo de David Antunes e da sua equipa é sempre uma...
2: A energia é sempre diferente.
0: Qual é a tua energia hoje?
2: Isto já se vê. A gente vem sempre com a expectativa de... vamos fazer aqui um grande festão. Aquilo depois depende muito também, porque para dançar o tango são precisos dois. E aquilo muda consoante também a energia de quem está na sala. Se as pessoas estiverem predispostas a vamos todos para a festa juntos, a coisa vai para um lado. Isto é sempre diferente, acaba por ser sempre diferente. As brincadeiras são diferentes porque isto é tudo muito interativo.
0: E o espetáculo é igual.
2: Não está nada gravado, não há um computador a disparar nada. Tudo o que estás a ouvir nas colunas está a acontecer em direto. Portanto, a coisa pode ir para aqui ou pode ir para ali. E isso é uma das coisas que me faz mais feliz andar aqui na estrada, é fazer isso. A noite, a energia da noite é sempre diferente.
0: David, para terminar, tem sido um verão a não parar.
2: Graças a Deus, e enquanto eu há bocado estava a dizer ele, enquanto as minhas filhas não tiverem despachadas da universidade, que eu é que tenho que pagar aquilo tudo, ainda bem que isto é assim. Depois, quando elas estiverem despachadas da universidade, depois a gente conversa, mas até lá eu agradeço que me contratem.
0: Olha, para terminarmos, vamos deixar um convite agora, claro.
2: Venham cá ter, pá, isto é entradas gratuitas, saio de casa, vá, está a andar. Olha, já se é divertido.
1: Eu disse à minha esposa que pá, tem que lá ir, eu devido a tudo isto, tem que lá ir.
2: Boa desculpa. Vai chegar às 5 da manhã e isto fechou à meia-noite.
0: Hoje tem desculpa.
2: Sou sempre eu.
0: David Antunes, obrigado. Rui Tavares, vamos deixar também um convite hoje, como gestor da 91 FM e da Local Stars.
1: Claro que sim, hoje vai ser um dia diferente dos outros dias, portanto queremos casa cheia e, se os quiser, vai ser um espetáculo como costuma ser.
2: Deus é isso mesmo. Deus é porreiro.
1: É sempre em cima.
2: É, tá
0: obrigado, Rui Tavares, David Antunes, obrigado.
2: Pronto, vai lá a tua vida.
0: Continuamos por aqui, mais daqui a pouco, portanto, estamos do lado de fora. Agora, daqui a pouco, vamos voltar para mais intervenções em direto das Tasquinhas das Caldas da Rainha no pavilhão da Expo Oeste. Então, voltamos já a seguir.
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0: E estamos apenas a 10 minutos das 21, estamos a continuar a nossa volta por mais um dia das Tasquinhas. Começou na passada sexta-feira e vai terminar no próximo domingo, dia 16, com o espetáculo de Emanuel Moura. Hoje a noite é com David Antunes e os seus Midnight Band, portanto David Antunes, que já é bem conhecido das Caldas de Rainha e também de toda esta nossa região. Agora encontro-me com o Marco Anjos, da loja do apicultor Mel e Material Apícola, que é das Caldas da Rainha. Olá Marco, boa tarde.
1: Olá, boa tarde.
0: E cá estamos nós mais um ano.
1: Mais um ano, sim senhora.
0: Então, o ano passado o Marco gostou tanto que este ano repeteu.
1: Exatamente, este ano mais uma vez estamos cá a apresentar os nossos produtos, a dar a conhecer a nossa loja, digamos assim. Temos uma variedade repleta de várias qualidades no material, a nível de apicultura como a nível de mel e pólen. E pronto, estamos cá mais uma vez.
0: Portanto, eu lembro-me, se a minha memória não me falha, o ano passado falámos do propólis. Qual é os benefícios do propólis?
1: O benefício do propólis é um antibiótico biológico, digamos assim, faz todo bem no sistema imunitário, a nível de gripes, constipações, dor de garganta, problemas de queimaduras, ajuda a sarar a queimadura rapidamente. Tem um repleto de benefícios.
0: A nível do mel, temos alguma novidade de mel este ano ou praticamente é parecido com o produto que o Marco já tinha o ano passado? Ou houve aqui alguma mudança neste último ano?
1: Este ano temos uma novidade, que é o mel dulce, um mel que muita gente anda à procura, um mel bom mesmo.
0: Isso trocado por miúdos é o quê, Marco?
1: É assim, é trocado por miúdos. É um mel que é um mel forte, quem gosta dele forte, um mel que, não digo que é pesado, mas é fortíssimo, faz...
0: Mas quando o Marco fala em mel forte, é mais doce do que o habitual?
1: É mais doce, sim senhora, é mais doce, e todo ele é doce. Só por dizer que uns têm umas propriedades mais doces que outras, e umas que são mais pesadas, mais fortes do que outras. Em relação, por exemplo, ao mel do Romaninho, o mel Romaninho é um mel muito suavezinho e tem outras propriedades.
0: Portanto, é apicultor, quantas abelhas tem, sabe?
1: Abelhas não digo, tenho milhares, tenho milhares de abelhas.
0: Quantas colmeias?
1: Neste momento estou com 340 colmeias.
0: Já é um número diferente do ano passado.
1: Exatamente, e estou com expectativas de chegar ao final do ano, estar na ordem das 500 a 600.
0: Ó Marco, muito rapidamente, como é que nasceu este amor pela apicultura?
1: Este amor pela apicultura. Antes de eu começar na apicultura, estava a trabalhar nas obras. Surgiu um convite de trabalhar na área da apicultura, onde o qual fiquei naquela dúvida de se vai ou não vai, por causa das abelhas, né? Estamos a falar de um inseto porque...
0: Dá uma picadela.
1: Exatamente. Pronto. E então foi através do convite, onde o qual o senhor me convidou para trabalhar para ele, tornei-me uma paixão grande, além da minha esposa, mas pronto, tenho outra paixão que é as abelhas também, não é?
0: Mas essa paixão pelas abelhas não foi logo no início, começou a ir calmamente, ou foi logo a paixão, logo... Este mundo maravilhoso das abelhas.
1: É assim, foi indo calmamente, conhecendo o mundo das abelhas, ver coisas que ninguém imagina que as abelhas fazem.
0: E também é preciso conhecer as abelhas, não é?
1: Exatamente. É o bicho que, além de fazer parte principal do nosso ecossistema, também é o bicho que é mais higiênico do mundo, digamos assim. E fazem coisas que a gente
0: não sonha.
1: Não sonha mesmo, né? Só mexendo nelas é que o pessoal fica com a paixão.
0: Marco, para terminarmos esta nossa intervenção, como é que podem conhecer mais a loja do apicultor, como é que podem conhecer os vossos produtos e também adquirir o vosso mel?
1: É assim, nós temos a nossa loja oficial em Santana, no Mercado de Santana, temos uma loja oficial. Além da loja oficial, temos o nosso site, a loja do apicultor, onde temos uma lista variada, grande de material e mel. Se quiserem comprar, é só irem ao nosso site e carregar num carrinho e a gente faz a encomenda.
0: Portanto, o ano passado lembro-me que estava o Marco nas Tasquinhas e depois seguiu para a Frutos. Este ano é igual? Sai daqui também direto para a Frutos 2026?
1: Exatamente, se Deus quiser, estamos outra vez batidos outra vez na Frutos.
0: Então certamente vamos nos encontrar. Marco, vamos deixar aqui um convite para visitarem as Tasquinhas, mas também para visitar aqui também o seu espaço na Expo Oeste.
1: Sim, senhora, venham cá conhecer a loja do apicultor nas Tasquinhas, ver a variedade que nós temos aqui na Expo Oeste, temos várias novidades e vários restaurantes onde há vários petiscos.
0: Marco, obrigado, que seja a coordenação de uma ótima noite e umas boas Tasquinhas até de mim. Obrigado.
1: Muito obrigado, eu.
0: Obrigado. Foi então o Marco Anjos, portanto, a loja do apicultor, portanto, com loja física no Mercado de Santana, aos domingos, e também no site a loja do apicultor. Portanto, não tem nada que enganar, aqui é o espaço do Marco, fica mesmo aqui mesmo ao lado do Pão de Ló Fino de Santa Susana, que falámos ontem com eles, hoje viemos aqui ao vizinho do lado e fica mesmo aqui junto também à zona do artesanato. Portanto, agora vamos fazer aqui uma curta pausa, daqui a pouco vai subir a palco o Rancho Folclórico e depois por volta das 22 horas também o David Antunes, que é o convidado desta noite. Amanhã é dia do imigrante, já sabe que para usufruir da refeição do dia do imigrante tem que se inscrever no site da Câmara Municipal das Caldas da Rainha e depois à noite é com a cantora Rebeca. Voltamos a seguir às 9, até já.
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0: E é com este som de fundo que se ouve o barulho do tilintar dos talheres, do bater dos copos, do bater dos pratos, este som fantástico das tasquinhas das Caldas da Rainha. O evento organizado pela Câmara Municipal das Caldas da Rainha, com o apoio também das juntas de freguesia e das associações, que se realiza há mais de 26 anos. Hoje à noite é com o David Antunes, amanhã à noite é com a Rebeca, neste dia do imigrante. Amanhã então um grande dia com o almoço, organista durante a tarde e depois à noite então a Rebeca. Agora vamos continuar a nossa volta pelo que se faz de melhor a nível de artesanato local. E então não sei se começa pela direita, se começa pela esquerda. Onde o Oli está, posso começar por aqui. Olá, muito boa noite.
1: Olá, boa noite, Rui.
0: Eu estou a falar com...
1: Anabela Ribeiro.
0: Anabela Ribeiro. Anabela, julgo que falámos no ano passado.
1: Falámos, sim.
0: Está bem disposta desde o ano passado para cá?
1: Então, aqui tem que estar sempre bem, mesmo que não esteja, isto é sempre animado. E comes, bebes e divertimos-nos e ainda vendemos alguma coisa.
0: Isso é que é importante. Anabela, o que é que temos aqui?
1: Olha, na minha banca, a banca chama-se Dama de Trapos, temos costura criativa em sintéticos, sempre com temas atuais e procurados, e depois este ano dei início a uma nova... a um novo projeto que é restauro as bonecas Nancy que estão já em fim de vida e visto-as de roupas de crochê e de roupas de tecido, que eu própria faço. E este ano está a ter muita procura, as pessoas param, as pessoas perguntam, as pessoas veem e estou muito satisfeita com este novo projeto.
0: Portanto, temos aqui umas malinhas, umas carteirinhas, umas porta-moedas, tudo isto elaborado.
1: Cheiras, tudo feito por mim. Sim, tudo feito por mim.
0: Redes sociais, como é que podem comprar, como é que podem conhecer mais o trabalho da Anabela?
1: Bom, então temos no Facebook a página Dama de Trapos, o Instagram igualmente, Dama de Trapos, e temos no TikTok, também faço muito por lá, publicito muito por lá, que é Bela Ribeiro.
0: Anabela, para terminarmos esta nossa intervenção, por onde é que a Anabela tem andado e tem também mostrado o seu artesanato? Por onde é que tem andado?
1: Olha, posso dizer que desde fevereiro tive 3 fins de semana livres. Tenho estado sempre ocupada, graças a Deus as feirinhas não faltam, que está-se a investir muito nisso. Então tenho estado na Foz, estive em São Martinho, tenho feito outras aldeias que também estão
0: a promover também
1: muito o artesanato, que é muito importante para nós. E tem sido este ano, para além de ser cansativo, mas é muito prazeroso, e vermos que o artesanato está a ganhar uma nova vida e está a ser bastante promovido. E agora, brevemente, depois vamos estar na Feira dos Frutos.
0: É a seguir. Anabela, muito sucesso e obrigado.
1: Obrigada, Rui, a toda a gente. Obrigada.
0: Obrigado. Agora vou aqui para a vizinha do lado, que estava aqui a ouvir a nossa conversa. E estamos a falar com...
2: Ana Santos.
0: Ana, como está? Bem disposta?
2: Bem disposta. Sempre.
0: Como é que está
2: disposta
0: a correr estas tasquinhas 2026?
2: Muito bem. Por acaso. O ano passado foi bom, este ano também tem sido um sucesso.
0: Está aqui uma grande variedade de artesanato, sem sombra de dúvida que isto é também uma boa aposta e uma ajuda também da organização, também para vos ajudar a divulgar.
2: É mesmo, uma grande ajuda, porque se não for isto, a gente não tem mais sítio nenhum para... Se não for as feirinhas de aldeias e cor de barelho, as tasquinhas, vamos para os frutos,
0: entretanto. Ana também tem andado por essas aldeias.
2: Também.
0: Ana, o que é que tem aqui na sua banca?
2: É a roupa para bonecas para a Barbie. É, se chama o roupeiro da Barbie.
0: E é tudo a Ana que faz?
2: Tudo eu que faço, tudo em crochê.
0: O que é que podemos aqui destacar? Que se eu agora viesse aqui com uma barba de uma filha minha pequena que não tenho, mas pronto, vamos sonhar, o que é que aconselhava, Ana, para eu levar hoje?
2: Se calhar a princesa que está lá à frente.
0: Bem bonito. Olha. Oh, Ana, quanto tempo é que demora mais ou menos a fazer um fato para uma boneca?
2: Depende do fato. Posso demorar 3 dias, como um dia, como meio dia, tudo depende da qualidade do fato. Quanto mais elaborado, mais tempo leva para fazer.
0: Então, por exemplo, diga-me onde é que está aqui um fato que demorou 3 dias a realizar.
2: Por exemplo, aquele, o tal, este ou aquele.
0: Bem, 3 dias.
2: Três dias.
0: Bem bonito, bem bonito. Só gostava que a nossa reportagem tivesse vídeo para de facto verem o fato fantástico. Ana, como é que podem conhecer, por onde é que vão andar nos próximos dias? Aliás, até domingo é aqui nas tasquinhas, não é?
2: Pois é, os frutos a seguir. Redes sociais, tenho o Facebook, tenho o Instagram, que é o roupeiro da Barbie.
0: E quem quiser, ver melhor, é melhor seguir nas redes sociais e ver.
2: É.
0: Ana, obrigado. E que seja também a coordenação de umas boas tasquinhas.
2: Obrigada.
0: Obrigado nós. E vamos continuar, pelo artesanato. Agora vamos aqui, daqui das meninas, quem é que quer falar 2 minutinhos? Boa noite, estamos a falar com quem?
3: Adriana, boa noite.
0: Adriana, boa noite, é um nome engraçado.
3: Não é?
0: Pronto. Adriana, boa noite. Oh, Adriana, boa noite.
3: É melhor.
0: Ia pedir para se levantar. Adriana, o que é que tem aqui na sua banca?
3: Então, eu tenho a parte de bebê, alguns artigos também de criança, artigos de verão de criança e alguns jogos também tradicionais feitos em madeira. E depois tenho um bocadinho dos acessórios, que são os elásticos, as molas também, alguns brincos, anéis. No fundo é uma ligação, é desde faz conta de pequenino até ao maior, mas tentando não fugir muito desta...
0: Esta linha.
3: Sim, exato.
0: Portanto, estas criações é tudo feito pela Adriana?
3: Alguma parte da bijuteria não, agora os elásticos e assim sim, e a maior parte dos artigos de criança também. Os que não são feitos por mim, como às vezes calha a ser as fraldas bebê e assim, são personalizados. A história dos bordados, que às vezes as pessoas pedem muito para ter ali uma coisa mais pessoal, o que não
0: dá,
3: é
0: para personalizar.
3: Dá para personalizar e tornar uma coisa mais pessoal, mais íntima.
0: A Adriana tem loja física ou é só mesmo assim nas feirinhas?
3: Não, é só assim, eu faço tudo em casa, tenho o Facebook, o Instagram, as redes sociais.
0: Vendo através do online?
3: Sim, e é assim nestas pequenas feiras que vou participando também.
0: Não, a Adriana não pensa um dia mais tarde, por exemplo, ter um espaço físico, um espaço seu, ou se calhar não compensa?
3: Não, eu até gostava, mas acho que para já é um passo muito grande. Talvez abrir em casa um pequeno espaço onde as pessoas possam ver e perceber a evolução, para mais tarde perceber então se realmente vale a pena um espaço maior. Mas claro que se isso acontecesse era muito bom sinal.
0: Estava.
3: Sim, claro que sim.
0: Adriana, tem andado por outras feiras?
3: Fiz algumas, sim, para os lados de Santa Cruz, para Cascais, Sintra, agora estabilizei um bocadinho mais para poder dar tempo às encomendas que tinha mesmo dos bibes escolares das crianças e dos adultos, que também comecei a pegar um pouco nessa área, e então agora abrandei um bocadinho, mas esta fiz questão de voltar a participar.
0: Aqui a nível das tasquinhas, até domingo, como é que tem estado também aqui a divulgação aqui do espaço da Adriana?
3: Eu acho que de forma geral as pessoas vão passando, vão, algumas compram, outras não, mas vão dando um feedback, vão questionando, também normalmente passa sempre alguém conhecido que olha, está lá, vai lá ver e, não sei, e assim, portanto eu acho que de forma geral tem sido positivo.
0: É sempre bom para divulgar, não é, Adriana?
3: Sim, sem dúvida nenhuma.
0: Para quem quiser saber mais sobre este espacinho da Adriana, como é que pode fazer através das redes sociais?
3: Então, a página chama-se Bela Adri, tudo junto, e podem visitar essa página através do Facebook, Instagram e até o TikTok também.
0: E até lá fazer as encomendas.
3: Sim. Que nós...
0: Adriana, boa noite e obrigado.
3: Obrigada eu.
0: Obrigado. Ora, muito bem, aqui numa virada fizemos aqui três passos de artesanato. Relembro, estamos a acompanhar as tasquinhas desde a passada sexta-feira, vamos cá continuar até ao próximo dia domingo, portanto hoje a noite é com o Rancho de Ades Francos, já temos o apresentador, o nosso colega João Carlos Costa em palco para fazer a apresentação. Hoje à noite também é com o David Antunes. Vamos agora continuar por aqui, daqui a pouco vamos ter mais um apontamento de reportagem, de referir também que estamos então aqui a acompanhar as tasquinhas, portanto desde o quinto dia, se a minha memória não me falha, se as minhas contas também não estão erradas, portanto começámos na sexta-feira, hoje é terça-feira, portanto estamos aqui no quinto dia das tasquinhas das Caldas, de referir também que estamos aqui com a coordenação técnica e o apoio técnico de Rui Nogueira. Por agora voltamos já mais daqui a pouco. 91 FM.

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0: E cá estamos nós a responder uma vez mais da Expo Oeste, Tasquinhas das Caldas da Rainha, é a 91 FM Rádio a acompanhar a par e passo tudo o que se passa nesta edição das Tasquinhas 2026. Um espaço dedicado, tal como o ano passado aconteceu nas Tasquinhas das Caldas, dedicado ao artesanato, ao que se faz de melhor na nossa região, a nível do artesanato local e regional. Agora, eu estou num espaço fofinho. Olha, é uns porta-chaves fofinhos, é umas bolsas fofinhas. Olá.
1: Olá, boa noite.
0: Como te chama?
1: Eu sou Beatriz.
0: Beatriz. Oh, Beatriz, eu sei que o ano passado se esquivou, mas este ano foi apanhada.
1: Ora, bolas.
0: Beatriz, o que é que temos aqui na vossa banca?
1: Olha, este ano na nossa banca temos polvinhos Acalma Bebés, que são os tamanhos adequados é para os bebés, faz lembrar
0: o cordão... coisa?
1: Sim. Sim.
0: O que se chama aquilo?
1: É um polvo Acalma Bebé. Portanto, os tentáculos do polvo, como são enrolados, faz aos bebés lembrar o cordão umbilical. Daí... ser o acalma bebê.
0: Será que isto também dá para acalmar adultos?
1: Dá, dá, dá. Dá a toda a gente que quiser encostar e mexer.
0: Posso mexer numa coisa daquelas?
1: Sim.
0: Estou a perceber.
1: Aqui há uns anos tivemos muita procura de adultos e então a minha mãe, que é ação...
0: Que é a mentora.
1: Que é a mentora, exato. Decidiu fazer também os porta-chaves... de polvinhos também igual, mas mais pequenininhos, mais próprios para as pessoas.
0: Oh, Beatriz, que material é este?
1: Isto é a linha de... A dona só é que sabe isto melhor que eu.
0: Linha de... Mas é assim, o ano passado ficou combinado, que eu lembro-me bem que o ano passado falava à mãe, este ano falava à filha, não foi São? Pronto.
1: Eu tenho boa memória. É verdade, pronto, não posso esquivar.
0: Ou São, só para acrescentar aqui uma coisa rápida, isto é, que material é que é?
2: É linhas de crochê e enchimento, que é o que faz o corpinho do polvo.
0: Portanto, estávamos a falar, Beatriz, do acalma bebés, mas também dá para acalmar os adultos.
1: Dá perfeitamente.
0: Portanto, vocês costumam fazer as feiras, não é? Costumam fazer, não tem espaço físico, é só mesmo feiras que fazem,
1: sim,
0: de artesanato.
1: Sim, também temos páginas de Facebook e Instagram, mas normalmente é mais sim as feiras, sim.
0: Pronto, mas aqui na vossa banca não há só estes polvozinhos dos porta-chaves e o acalma bebés, também há as carteiras.
1: Temos as carteiras porta-moedas, também vários tamanhos, também temos porta-chaves de carteiras. É tudo também em crochê, normalmente são forradas, como tu vês, estamos na mesa de trabalho, pronto, tem forrado, é tecido, e na nossa parte de baixo temos algumas bolsinhas de diversos.
0: Muito bem, Beatriz, redes sociais, como é que as pessoas podem saber mais sobre vocês?
1: Ora, é Facebook e Instagram e é @artesanato.mimosdação.
0: Vamos repetir novamente?
1: @artesanato.mimosdação.
0: E é por aí, pelas redes sociais, que podem fazer as encomendas.
1: Exatamente. Temos lá um bocadinho de tudo. Isto, como é um hobby, não fazemos isto todos os dias, não é? É um hobby, temos o nosso trabalho principal.
0: É porque não é fácil viver do artesanato, não é, Beatriz? Só disto.
1: Não, não é nada fácil. Não é nada fácil. Para nós também termos algum lucro, teríamos que trabalhar muito tempo, muitas horas, dar muito mais dedicação para além daquela que já damos. Nós fazemos isto por gosto e por amor, porque, pronto, e notamos de imenso que as pessoas também gostam.
0: Mais ou menos quanto tempo é que demora a fazer um trabalho destes?
1: Olha, sem parar, são 3 horas no mínimo.
0: Bem, se é preciso mesmo aí arte e também...
1: Sim, desde o corpo todo, pois a minha mãe tem o enchimento e enche, coloca os olhos, faz a boca, fecha e só depois é que isto fica pronto.
0: Beatriz, muito obrigada, até para o ano.
1: Obrigada.
0: Tudo a correr bem e que seja a continuação de umas boas tasquinhas para vocês.
1: Obrigada e uma boa noite para todos.
0: Obrigado. Oção, obrigado.
3: Obrigada também.
0: Agora vou àquele lado, e é para aproveitar aqui a boleia. Olha, fiquei fascinado, fiquei apaixonado com estes Acalma Bebés e certamente naqueles dias que eu ando mais estressado, quem sabe se não quem sabe se não vou aqui comprar um acalma gigantes. Agora, eu estive sentado a fazer um direto, é verdade, e agora vou-me sentar deste lado. O que vale é que isto é só mudar de sítio, que nós estamos aqui no artesanato. Mandámos aí. Boa noite, bem-vinda. Já não havia desde o ano passado.
3: Pois não, engraçado.
0: Recorde-me o seu nome, por favor.
3: Cristina Luís.
0: Cristina, eu sabia que era qualquer coisa Luís, não me lembrava, era da Cristina. Cristina, mais umas tasquinhas, o que é que temos aqui este ano?
3: Portanto, este ano temos mais ou menos a mesma coisa, mas pronto, tenho... Portanto, eu faço, como eu faço os bordados, tenho bordados diferentes, tenho algumas coisas em crochê, também tenho algumas coisas em costura criativa, como babetes, bolsas e assim, uma coisa assim mais diversificada. E tenho as t-shirts estampadas, que eu não costumo trazer.
0: O ano passado não tinha, Cristina?
3: O ano passado tive algumas só do Stitch, muito poucas. Só algumas do Stitch. Agora já tenho algumas mais variadas, que as crianças agora veem outros desenhos animados, agora preferem outras coisas, então tenho já uma diversidade maior.
0: Cristina, por onde é que tem andado estes últimos tempos? Tem andado nas feiras de artesanato também a promover o que faz?
3: Sim, sim, sim. Tenho feito especialmente na Foz do Arelho. Temos feito duas feiras por mês. Uma mais ou menos no segundo fim de semana e o outro no penúltimo fim de semana, no último fim de semana, vá. E depois vou fazendo aqui também pelas Caldas, o que houver vou fazendo e assim vou promovendo o meu trabalho e dando a conhecer aquilo que eu faço.
0: Muito bem. Para a nível de quem quiser conhecer mais sobre o trabalho da Cristina, tem redes sociais?
3: Tenho. Tenho o Facebook, que é a Cristina Perna Luís. Tenho o Facebook, a minha página, que é o Baú da Cris. E tem também o Instagram, que é Cristina Perna Luís.
0: E por aí podem fazer as encomendas e ver também os seus trabalhos.
3: Sim, senhor. E brevemente vou ter uma página onde hei de ter os meus artigos todos à venda.
0: Um site?
3: Sim, um website.
0: Isso é que é. Bem pensado. Para confirmarmos novamente e para também referirmos mais uma vez, portanto, aqui temos as t-shirts personalizadas, as bolsas.
3: Os bordados, também faço bordado personalizado. Se o cliente quiser uma toalha com um nome ou com um desenho específico, também faço. Faço artigos de bebê, fraldas, babetes.
0: Tudo personalizado, se a pessoa quiser.
3: Se a pessoa quiser, o desenho X com o nome X, eu faço como o cliente pedir. E pronto, e é mais ou menos o que eu tenho.
0: Oh, Cristina, a continuação de umas boas tasquinhas e até um dia destes. Obrigado por este bocadinho também. Obrigado.
3: Obrigada.
0: E a continuação de sucesso, claro. É sempre preciso sucesso aqui nas tasquinhas, porque de facto isto é organizado também pela Câmara Municipal e com o apoio das Juntas de Freguesia. O que é certo é que isto é sempre bom para divulgar o que se faz melhor também na nossa região. Olá, muito boa noite.
4: Olá, boa noite, como está?
0: Eu estou bem. E a senhora, como é que está?
4: Sempre bem.
0: Recorde-me o seu nome, por favor.
4: Anabela Felizardo.
0: Anabela, eu hoje, este é o melhor direto que eu faço aqui hoje nesta parte, porque os três diretos que eu fiz foi sempre sentado. Anabela, nós já nos conhecemos desde o ano passado, daqui do artesanato. O que é que temos aqui?
4: Este ano tem flores novas.
0: Era isso que eu bem parecia que havia flores novas, porque o ano passado não havia aí certas coisinhas.
4: É, este ano é...
0: Então temos aqui uma novidade este ano.
4: Este ano é as flores novas. Tenho flores do ano passado, iguais às do ano passado, não é? Mas tenho outras novas. Portanto, tenho camélias este ano.
0: Mas estas flores é uma coisa muito boa, que não murcha de um ano para o outro.
4: É, nem morrem.
0: E porquê? São porque feitas como?
4: Feitas de linha, renda. Linha de renda.
0: Fio.
4: Fio.
0: Anabela, mais ou menos quanto tempo é que demora a fazer uma flor destas? Mais ou menos.
4: Mais ou menos. Entre 2 horas a 2 horas e meia.
0: Há aqui muito amor e muita entrega também em cada flor, ou não?
4: Em todas.
0: Isto é um hobby ou tem outro trabalho? Só faz isto agora para se entreter?
4: Só faço para me entreter. Tenho os netos durante o dia, os netinhos.
0: Já está reformada?
4: Já. Tenho o outro neto que fica sempre comigo durante a noite e depois quando tenho tempo vou fazendo isto.
0: Mas enquanto o neto está a descansar, a Anabela vai-se entretendo também a fazer estas coisinhas de costa. Aqui cada flor tem um pedaço de amor, de paixão, de entrega, não é?
4: De tudo, é mesmo coração.
0: Como é que a Anabela Como é que a Anabela planeja cada flor? Sai logo na ideia, faz algum desenho? Eu sou um bocadinho quadralheiro.
4: Não. As pessoas passam e veem uma flor e dizem assim: olha, se fosse verde, era bonita. Assim como...
0: Você tem ali algumas verdes. Essa flor é muito bonita.
4: Se fosse verde, ficava muito bonita. E então fica aqui, eu vou para casa e experimento.
0: Então, e agora vamos supor, Anabela, vai para casa, experimento. E depois, se não gosta do trabalho final, não faz mais. Ou dá para escavacar?
4: Dá para escavacar, mas eu não escavaco, porque cada pessoa tem um gosto. Há flores que eu faço com muito amor e carinho, mas não gosto. Não gosto do padrão. Enquanto que as pessoas chegam aqui e dizem: tão linda. E eu, assim como eu gosto de uma flor pequenina. Pequenina. E as pessoas este ano só querem flores grandes.
0: A nível de decoração fica muito mais apelativo, fica muito mais giro.
4: E até eu faço tudo, vou aproveitando as ideias das outras pessoas.
0: Anabela, não é só flores que aqui tem, tem também carteiras. O que é que tem mais aqui?
4: Tenho gesso, tenho muitas abóboras, tenho telhas pintadas.
0: Sim, quando passar lembro-me que tinha telhas pintadas. Este ano também tem?
4: Tenho.
0: Ah, estão ali daquele lado.
4: Então, e gesso.
0: Aqui temos muito amor, não temos?
4: Muito.
0: Se a Anabela pudesse viver só disto...
4: Ah, não fazia mais nada.
0: Não
4: fazia mais nada.
0: Mas está a ver assim o resto da sua vida a fazer estas coisas para mimar também as outras pessoas?
4: Sim.
0: Porque é assim, cada produto tem aqui um bocadinho de entrega, não é? Mas era isto que gostava de fazer o resto da sua vida?
4: É mesmo isto, porque toda a vida, desde que nasci, a coisa que eu mais adorava era vender flores. E cada vez que eu tinha uma oportunidade de abrir uma loja ou assim, havia sempre qualquer coisa que não me deixava. Então, se eu não posso vender flores vivas,
0: vou fazer flores. Fez alguma formação de
4: Não, esta? Nada. Não? Nada. É tudo eu.
0: Eu estou admirado. Como é que conseguiu aprender, se não tem formação?
4: Nada. Foi a minha mãe que ensinou-me pequenina e eu agora de uma vou fazendo... De uma faço outra e depois vou sempre criando.
0: Anabela, tem redes sociais para quem quiser seguir o seu trabalho e quem quiser também encomendar algum produto seu?
4: Claro, tenho a minha página, Anabela Feliz Arte, Pintura Decorativa.
0: É assim que se chama, Anabela Feliz Arte, Pintura Decorativa.
4: É, porque eu comecei com a pintura, mas depois já tinha muita pintura e comecei no crochê.
0: O que é que custa mais, a pintura ou o crochê?
4: Mais é a pintura.
0: É a pintura. Esse olhinho agora brilhou, Anabela.
4: Ah, mas também gosto. Gosto de fazer... Tudo o que eu faço eu gosto. Mas a pintura é a pintura.
0: A pintura é o amor.
4: É.
0: Anabela, obrigado, que seja a coordenação de umas boas tasquinhas, está bem?
4: Obrigado
0: também.
4: Saúde.
0: Obrigado.
4: Obrigado.
0: E foi então a Anabela Felizardo aqui com estas... Bem, eu de facto estou... Eu já o ano passado tinha ficado aqui apaixonado, mas este ano, sem sombra de dúvida, e aliás não é só as flores, porque também temos aqui estas bolsas para colocar o telemóvel, temos as telhas pintadas, temos aqui estes bonecos, os coelhinhos para os bebés, neste caso é os bonecos para os bebés, não é? Portanto, temos aqui muitas soluções. Para, olha, e também temos saco de poupão, portanto, os ouvintes queiram, por exemplo, ter um sítio que queiram... Isto é o quê? Ah, é para as rifas. Aqui também pode comprar uma rifa por apenas 1 euro. Portanto, é o espaço aqui da Anabela Felizardo, Anabela Felizardo, Pinturas Decorativas, portanto, um espaço que nós recomendamos aqui nesta feira, neste caso, nestas tasquinhas das Caldas da Rainha, neste espaço dedicado ao artesanato. Bem, por hoje vamos ficar por aqui, em direto das tasquinhas das Caldas. O convite fica feito, mais daqui a pouco ao palco vai subir David Antunes com os Midnight Band. Enquanto isso, até às 22, sensivelmente 22h05, isso é para mim, este momento tem que ser registado. No fim vamos tirar uma fotografia, Anabela. Eu fui agora presenteado ainda por cima com a cor que eu gosto, que é o verde, e porquê? Quem me conhece sabe que eu sou do Sporting. Portanto, Anabela, agora fiquei sem palavras. Anabela, obrigado. Já lhe venho dar dois beijinhos. Como eu estava a dizer, portanto, hoje terminamos por aqui, vamos regressar amanhã. é só estarem com atenção à rádio, que a uma certa hora, certamente, eu vou aparecer por aqui. Agradecer uma vez mais ao nosso responsável técnico, ao Rui Nogueira, por uma vez mais também estar com a alerta e estar também a comandar aqui a nossa emissão para que tudo chegue da melhor forma aos nossos ouvintes. Somos a 91 FM Rádio, estamos nas Tasquinhas, estamos a apoiar as Tasquinhas, estamos a divulgar as Tasquinhas nas Caldas da Rainha, à noite com o David Antunes, amanhã à noite é com a Rebeca. Eu volto a seguir às 22 para as baladas e amanhã às 7 da manhã para o Bom Dia Oeste. Da nossa parte é tudo, nós voltamos amanhã.
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0: 22 horas.
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1: Boa noite, sejam bem-vindos às baladas de terça-feira. Como é bom estar consigo, uma excelente noite na companhia da 91 FM. Vamos consigo até bem perto das zero, com duas horas das melhores frases e as melhores baladas, com os melhores pensamentos.

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1: Há quem nos faça mal e ainda tenha a coragem de falar mal de nós e inventar uma história onde nós somos os vilões.

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1: Não és perfeito. Não tens que ser perfeito. Tens que ser tu próprio. Não precisas de saber todas as respostas. Não precisas de ser o melhor em tudo. Não precisas de provar nada a ninguém.

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3: Não tentes corresponder às expectativas do mundo, senão vais terminar exausto e perdido a ti próprio. 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
1: O mundo está tão caótico e barulhento que o nosso maior refúgio virou o lar. Antes, relaxar era sair, hoje é ficar em casa com quem amamos, comendo algo simples e bom. Paz, às vezes, é silêncio, um sofá e o coração com calma.

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1: Nada na vida é mais elegante do que uma pessoa que consegue de forma natural e coerente demonstrar aquilo que realmente é.

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1: Fazemos uma curta pausa, estamos de volta já a seguir às 23, então até já.

0: 23 horas.
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2: 3 minutos depois das 11 da noite. Boa noite. Cá estamos nós nesta segunda hora da edição de hoje, de terça-feira, 11 de agosto. Na busca de um sim, não pode nos ferir, mas um talvez pode nos enlouquecer. É desta forma que abrimos esta segunda hora da edição de hoje, de terça-feira.

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1: Guarde isto consigo. Não importa quem tente lhe derrubar. A força que levanta-o todos os dias e te impulsiona a vencer é infinitivamente muito maior.

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2: Uma excelente noite de terça-feira, 11 de agosto, são as baladas até bem perto da meia-noite. Há pessoas que não entendem porque ficamos reclusos, mas é com tanta decepção, com tantas certas atitudes, que podemos ficar às vezes sozinho. É muito melhor do que viver se alimentando de momentos vazios.

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1: Eu não sou difícil de lidar, sou difícil de manipular. É diferente. Quem tem luz própria incomoda quem vive na sua sombra.

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1: Se ninguém te chamou, não vá. Se ninguém te contou, não pergunte. Se te chamarem de última hora ou como segunda opção, diga que já tem algo marcado. Onde perceber que não é bem-vindo, não permaneça. Não aceite migalhas para caber onde você não cabe.

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1: É revelador, é simples e verdadeiro. Pessoas boas fazem as outras se sentirem melhores e não menores.

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1: Se um dia me perguntares se guardo mágoas, respondo com serenidade: não guardo mágoas, apenas aprendi a guardar nomes, porque o tempo cura a dor, mas a memória preserva as lições.

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1: E pronto, estamos de volta amanhã logo após as 22. Obrigado por estar connosco. Uma ótima noite, uma noite abençoada e uma noite descansada. Nós voltamos amanhã.
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1: Meia-noite.
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Esperamos sinceramente que esteja bem desse lado e que esteja bem sintonizado também na 91 FM Rádio. Por aqui já sabe, grandes sequências preparadas só para si.

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1: Uma hora.
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